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0: tem uma vaga. É da
1: Cuba, meu boninho. É meu umburó. É babaia, umburó. Genial, o velho. O daí, né? É o colé, o leite, não.